Love You, Leave Me Alone, Dennis Yost and the Klaxis 4. I Don't Come His, Ringo Starr, saudade dessa música. Let's Put All Together, The Stylistics. Despedida, Roberto Carlos.

E chegamos assim ao fim de mais uma audição de Nossos Momentos. Hoje, cada canção que ouvimos foi mais do que música. Foi um poema que ganhou melodia, uma história que se transformou em canto. E que essas palavras musicadas continuem ecoando em você, lembrando que a vida também pode ser vivida como poesia. Boa noite e até o próximo encontro, que será muito especial, hein? Quando vamos fazer um programa relembrando aí o aniversário da Rádio Cultura de Santos Dumont, 78 anos, sábado que vem. Espero você, onde novos versos se transformarão.

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2: 9-13.
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0: 9 e 19.
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0: 926.

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1: 9:32.
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9: 9:36.

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1: 10 e 3.
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3: Ótima noite para você, por aqui o William Silva, e daqui a pouquinho eu tô chegando na programação com Na Balada.
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Chegou o sabadão, mas que demora, hein? Tá doido, que demora pra esse fim de semana. Agora sim, ótima noite pra você. Valeu todo mundo com o som ligado por aqui. Você que tá em casa, tá se arrumando pra sair com os amigos. Você aí que vai, né, ter aquele date com seu love a dois. É, não importa, o que importa é que você vai ficar aqui na 90,1 e curtir duas horas do melhor da dance music, do melhor da house music e de tudo que rola na cena eletrônica pela nossa região. E agora, um verdadeiro encontro. De um lado, um dos maiores lendas vivas da música, e de outro, uma, digamos que, rainha absoluta aí do pop atualmente. Essas duas pessoinhas aí se juntaram para transformar um clássico dos anos 70 em uma música que está sendo uma das mais tocadas em todas as rádios do Brasil e do mundo. Estou falando de Dua Lipa e Sir Elton John, com esse sonzeira, né? Girl Ha, para ditar o ritmo aí do seu fim de semana. Chegando eles, Dua Lipa, Elton John e o sucesso de Cold Heart aqui no Na Balada.

E o Na Balada Não Para, tamo junto até meia-noite. O Instagram tá valendo, hein? @radioculturasd. E agora, tá chegando aí, ó. Essa é pra quem sabe de música boa. Um clássico e sucesso do final dos anos 80, mas que tem uma força muito grande até hoje. Arrasta multidões. A gente viu lá no Rio de Janeiro o que, que aconteceu. Ganhou um remix pesadíssimo para as pistas de dança de todo mundo. Aumenta o som aí do seu carro, aumenta o som na sua casa, aumenta o som aí no seu foninho. Tá chegando Madonna e esse sucesso clássico remix dos anos 2000 de Like and Prayer.

0: Não sai da sintonia, porque o Na Balada tá rolando até logo mais à meia-noite. Enquanto a gente vai pro break, você manda mensagem pra gente aí no arroba Rádio Cultura SD, Instagram da Rádio Cultura. Pode interagir, pode mandar foto da galera ou pelo WhatsApp. É, manda aí da onde você tá ouvindo, manda aí a galera que tá curtindo aí o Na Balada.
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0: 10:24.
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0: 10:28.
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10: Tamo de volta no Som do Na Balada. Tá ligando o rádio agora? É, por aqui sou eu, William Silva. Fica ligadinho com a gente, desliga o rádio não. Faz o que você estiver fazendo aí, se você tá em casa, se você tá trabalhando, mas deixa o radinho ligado, porque o Na Balada é esse programa que você tá ouvindo aí de música eletrônica pra animar, pra esquentar a sua noite de sabadão, onde quer que você esteja. Se você tá em casa, se você tá trabalhando, se você tá descansando, não importa. O esquema é aqui no Na Balada.

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1: Aumenta o som e sente a energia, a conexão desta música. Essa vai fazer a diferença, viu? Pode aumentar o som do rádio e espalhar a energia boa do Na Balada. A gente tá ligado aqui. Até logo mais à meia-noite.

0: Ô, na balada tá bombando, hein? Você tá curtindo aí, né? Só música boa aqui na Sintonia 90.1. Mas vamos fazer o seguinte, vamos respirar, vamos dar uma paradinha. Daqui a pouquinho tem muito mais chegando aqui na sequência. Não sai da sintonia, tamo junto até meia-noite.
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3: 11:41.
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1: de volta com mais uma sequência do Na Balada. E nessa sequência, vamos mandar uma música aqui da banda canadense, né? Eles são canadenses. Aqui tá falando aqui que é britânico. Não, eles são canadenses. É o Black Box, Ride on the Time. Essa música que a gente já mandou aqui no Na Balada. E vocês vão relembrar, porque já remixaram, já refizeram, né? Já refizeram, repaginaram essa música. O DJ Tayo Cruz com Hangover. Olha, essa sequência tá demais, viu? Essa sequência tá demais. Pode aumentar o volume que o Na Balada tá chegando.
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E aí, tá curtindo na balada? Olha, agora pode aumentar o volume. Chegamos aos anos 90. E essa que nós vamos tocar agora é um clássico, é um hino da Dance Music e principalmente do Eurodance, que começou a ganhar força lá nos anos 90 e o auge em 92. Com certeza este grupo alemão tem muita influência nessa roupagem e nessa e no hype que deu nos anos 90. Prepara o seu coração, aumenta o volume. 1992, o maior hino das pistas de dança e o de uma geração, um clássico absoluto da Eurodance. Eu estou falando do grupo alemão Snap e Hit Me To Dance. Essa música não tem como ficar parado, né?

0: não sai da sintonia, porque o Na Balada tá rolando até logo mais à meia-noite. Enquanto a gente vai pro break, você manda mensagem pra gente aí no arroba Rádio Cultura SD, Instagram da Rádio Cultura. Pode interagir, pode mandar foto da galera ou pelo WhatsApp. É, manda aí da onde você tá ouvindo, manda aí a galera que tá curtindo aí o Na Balada.
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1: Você com o radinho ligado na balada tá de volta, hein? E olha essa sonzeira que tá chegando. Diretamente das pistas de dança e os maiores DJs. Muitos DJs já tocaram essa música. E como eu tô falando, né? Se tocou essa música, se fez sucesso, se a galera curte, a gente traz aqui pro Na Balada.

0: 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E aí, lembra desse grupo? Tumen Road, The One to Wine. E também tivemos Maldi, The Let Jack Down the Move. Mas ó, a sintonia 90.1 não para, hein? O Na Balada tá ligado até logo mais à meia-noite. E olha aqui, só a sequência dos anos 80.
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1: 11 13.
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2: Estamos de volta no som do Na Balada. Tá ligando o rádio agora? É, por aqui sou eu, William Silva. Fica ligadinho com a gente, desliga o rádio não. Faz o que você estiver fazendo aí, se você tá em casa, se você tá trabalhando, mas deixa o radinho ligado, porque o Na Balada é esse programa que você tá ouvindo aí de música eletrônica pra animar, pra esquentar a sua noite de sabadão, onde quer que você esteja. Se você tá em casa, se você tá trabalhando, se você tá descansando, não importa. O esquema é aqui no Na Balada.

0: 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E aí, lembra desse grupo? Tumen Road, The Want to Wine. E também tivemos Maldi de um Let Jack Down the Move. Mas ó, a sintonia 90.1 não para, hein? O Na Balada tá ligado até logo mais à meia-noite. E olha aqui só a sequência dos anos 80.
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0: Essa é a sintonia do seu fim de semana, por aqui sou eu na programação William Silva até meia-noite. E você que tá ligando o rádio agora, você tá curtindo aí o Na Balada. Fica ligadinho, não desliga o rádio, vamos pro break, daqui a pouco eu tô de volta.
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2: E aí, tá gostando do Na Balada desse sabadão? Quero saber se você tá aí ligadão, viu? É, manda aí o WhatsApp ou manda aí também no Instagram, @radioculturasd. Essa próxima track é pra todo mundo que curte música boa com roupagem moderna, viu? E se você conhece essa música, me manda o WhatsApp que eu quero saber se você tá conhecendo mesmo e tá curtindo também a programação.

aumenta o som e sente a energia, a conexão desta música. Essa vai fazer a diferença, viu? Pode aumentar o som do rádio e espalhar a energia boa do Na Balada. A gente tá ligado aqui, até logo mais à meia-noite.

0: O Na Balada tá bombando, hein? Você tá curtindo aí, né? Só música boa aqui na Sintonia 90.1. Mas vamos fazer o seguinte, vamos respirar, vamos dar uma paradinha. Daqui a pouquinho tem muito mais chegando aqui na sequência. Não sai da sintonia, tamo junto até meia-noite.
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5: 11:50.
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14: 11:53.

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1: Tem um radinho ligado na balada, tá de volta, hein? E olha essa sonzeira que tá chegando. Diretamente das pistas de dança e os maiores DJs. Muitos DJs já tocaram essa música. E como eu tô falando, né? Se tocou essa música, se fez sucesso, se a galera curte, a gente traz aqui pro Na Balada.

Quero ver quem é que vai acertar o nome dessa próxima que tá chegando. Essa que já tocou em todas as rádios e com certeza tá aqui no Na Balada, hein? Essa sim é a vibe pra dançar aí no meio da sala.

0: Programa Balada vai encerrando por aqui com essa super sequência que, olha, eu vou te falar uma coisa, hein? Só música boa e só música que eu gosto lá dos anos 90 e 2000. Eu sei que você também aí do outro lado do radinho curtiu bastante. E olha, eu também curti bastante estar aqui na Rádio Cultura e fazer essa sequência e fazer esse Na Balada todo especial aí, com certeza, pra você, ouvinte Cultura, viu? Muito obrigado pela sua sintonia. Amanhã a gente tá de volta meio-dia no Agito Cultura. As músicas que mais tocam em todas as rádios do Brasil vai estar no Agito Cultura. E no próximo sabadão, 10 da noite, mais uma super edição do Na Balada. E claro que eu vou esperar você aqui na sintonia. 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
1: Meia-noite e 8.
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1: 12:34.
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0: Meia-noite e 49.
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2: 1 e 5.
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2: 1 e 6.

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1: 1:34.
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2: 12 e 7.
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2: 12 e 7.

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1: 2:35.
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1: 3 e 3.
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1: 3 e 4.

ajudar tanta gente no dia como hoje. Muito amor, muito amor. Valeu! Obrigado a cada um de vocês que nos dá todo esse carinho.

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1: 3h35.
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1: 4 e 6.
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1: 4 e 6.

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1: 4:33.
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1: 5 e 3.
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1: 5:37.
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1: 6 horas.
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2: 6:20.
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0: 6h40.
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1: 7 horas.
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3: 7:21.
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pela saúde de Nilton Aparecido, Luiz Carlos, Emer dos Santos, Francisco Mendes, Marli Helena da Silva, Yuli Cabral da Silva e família, Evandro, pela saúde de Benedito da Silva Fortes, Rosemélia da Silva Fortes, pela cirurgia de Júlia Moreira de Souza e Silva.

seja louvado. Sejam todos muito bem-vindos à santa celebração do 19º domingo do tempo comum. Com olhar fixo em Jesus, caminhamos confiantes sobre a água do mar e da vida. Irmãos e irmãs, ao iniciarmos a semana da família, confiemos em Jesus que vem ao nosso encontro na tempestade da vida, para nos fortalecer e nos renovar as nossas esperanças. Entreguemos ao Senhor a vida de nossos pais, vivos e falecidos, para que o sustente com sua graça e cubra com sua bênção. Desde já quero dar os parabéns a todos os pais, que Deus abençoe e dê saúde a todos. Aos nossos irmãos ouvintes da Rádio Cultura, que faz de sua casa uma santa missa, também que Deus abençoe. Iniciemos cantando.

0: Em nome do Pai, do Filho e do Espírito Santo.
1: Amém.
0: O Deus da esperança, que nos cumula de toda alegria e paz em nossa fé, pela ação do Espírito Santo, esteja sempre convosco.
1: Bendito seja Deus que nos reuniu o amor de Cristo.
0: Sejam bem-vindos à nossa celebração, irmãos e irmãs. Bem-vindo você também que nos acompanha pela Rádio Cultura. Neste 19º domingo do tempo comum, a palavra de Deus recorda-nos que o Senhor é aquele que sempre cuida de nós e que não nos deixa perecer diante das tempestades. Com fé, com esperança, celebremos esse dia, no qual também bendizemos a Deus pela vida dos nossos dizimistas, que com seu compromisso e sua responsabilidade com nossa paróquia, possibilitam também os nossos trabalhos pastorais, a ação evangelizadora da Igreja. Iniciamos, pois, irmãos e irmãs, pedindo ao Senhor o perdão de nossas faltas, de nossos pecados, para sermos dignos de celebrar esta Santa Eucaristia. Em silêncio, façamos nosso exame de consciência.

Oremos. Cada um coloque diante de Deus as suas intenções para essa celebração. Fazemos hoje então por todos os nossos dizimistas, também por todos os pais e tudo mais que trazemos diante de Deus nesse dia. Deus eterno e todo-poderoso, a quem inspirados pelo Espírito Santo ousamos chamar de Pai, fazei crescer em nossos corações

0: Como ao Horebe, o monte de Deus, o profeta Elias entrou numa gruta, onde passou a noite. E eis que a palavra do Senhor lhe foi dirigida nestes termos: sai e permanece sobre o monte diante do Senhor, porque o Senhor vai passar. Antes do Senhor, porém, veio um vento impetuoso e forte, que desfazia as montanhas e quebrava os rochedos. Mas o Senhor não estava no vento. Depois do vento houve um terremoto, mas o Senhor não estava no terremoto. Passado o terremoto, veio um fogo, mas o Senhor não estava no fogo. E depois do fogo, ouviu-se um murmúrio de uma leve brisa. Ouvindo isto, Elias cobriu o rosto com o manto, saiu e pôs-se à entrada da gruta. Palavra do Senhor.
1: Graças a Deus.

Leitura da carta de São Paulo aos Romanos. Irmãos, não estou mentindo, mas em Cristo digo a verdade, apoiado no testemunho do Espírito Santo e da minha consciência. Tenho no coração uma grande tristeza e uma dor contínua, a ponto de

0: desejar se eu mesmo segregado por Cristo, em favor de meus irmãos, os da minha raça. Eles são israelitas, a eles pertencem a filiação adotiva, a glória, as alianças, as leis, o culto, as promessas e também os patriarcas. Deles que descende, quanto à sua humanidade, Cristo, o qual está acima de tudo, Deus bendito para sempre. Amém. Palavra do Senhor.
1: Graças a Deus.

0: Evangelho de Jesus Cristo, segundo Mateus.
1: Glória a vós, Senhor.
0: Depois da multiplicação dos pães, Jesus mandou que os discípulos entrassem na barca e seguissem à sua frente, para o outro lado do mar, enquanto ele despediria as multidões. Depois de despedi-las, Jesus subiu ao monte para orar a sós. A noite chegou e Jesus continuava ali, sozinho. A barca, porém, já longe da terra, era agitada pelas ondas, pois o vento era contrário. Pelas 3 horas da manhã, Jesus veio até os discípulos, andando sobre o mar. Quando os discípulos o avistaram andando sobre o mar, ficaram apavorados e disseram: "É um fantasma!" E gritaram de medo. Jesus, porém, logo lhes disse: "Coragem, sou eu, não tenhais medo." Então Pedro lhe disse: "Senhor, se és tu, manda-me ir ao teu encontro, caminhando sobre as águas." E Jesus respondeu: "Vem." Pedro desceu da barca e começou a andar sobre as águas em direção a Jesus. Mas quando sentiu o vento, ficou com medo e, começando a afundar, gritou: "Senhor, salva-me!" Jesus logo estendeu a mão, segurou Pedro e lhe disse: "Homem fraco na fé, por que duvidastes?" Assim que subiram no barco, o vento se acalmou. Os que estavam no barco prostraram-se diante dele, dizendo: "Verdadeiramente, tu és o Filho de Deus."

0: Caro irmão, Diácono André, meus irmãos e irmãs, você que nos acompanha também pela Rádio Cultura. Esses dias alguém me disse que é bom que eu pudesse falar o nome desses teólogos estudiosos, que às vezes eu comento sobre eles, exatamente para que a pessoa também possa conhecer, não é? Então, nesse final de semana, dentre alguns que eu acompanho, me tocou mais a reflexão de um dos teólogos chamado Paulo Curtas. Se alguém quiser procurar, tem vídeos dele no YouTube, é muito tranquilo, o italiano não é tão difícil, dá para entender. Lembrando que Paulo em italiano é com O, então a gente escreve Paulo com U, mas em italiano não é assim. Então você tem que digitar lá na pesquisa Paulo com O. Ele dizia que uma pessoa escreveu para ele, mandou um e-mail, uma mensagem, não sei, e dizendo a ele que às vezes, essa pessoa dizia isso, né, se encontra um pouco desanimada, um pouco desencorajada, e que tinha sido alguém, parece que era um homem, que tinha vivido uma experiência de fé muito bonita na sua juventude, uma experiência de fé muito intensa, mas que atualmente vivia um certo deserto espiritual, como a gente costuma dizer, não é? Uma certa desolação. E ele perguntava então a esse teólogo, que é também uma espécie de diretor espiritual para muitas pessoas, porque muitas pessoas se aconselham com ele, se é possível ser verdadeiramente cristão, ser um cristão católico fiel, fiel ao Evangelho, e ainda assim, às vezes, viver esse sentimento, isto é, um desânimo, uma falta, um desencorajamento diante de tantas coisas. E ele, Paulo, dizia que acha que é extremamente possível, né? Que é absolutamente possível. E ele começou a reflexão deste final de semana introduzindo esse tema, introduzindo o tema do final de semana, da liturgia, com essa pergunta desse homem. E ele dizia que é exatamente disto que a liturgia de hoje trata. Começando pelo texto do profeta Elias, que nós escutamos na primeira leitura. O profeta Elias estava absolutamente descontente com o rei de Israel, que tinha se casado com Jezabel, que era uma princesa pagã. E quando Jezabel trouxe a sua corte, trouxe também a sua fé pagã, a idolatria, o culto a Baal. E o profeta Elias então faz um desafio aos profetas, aos sacerdotes de Baal. Está descrito na palavra de Deus, na Sagrada Escritura, dizendo que eles se reunissem para chamar, para rezar a Baal, e depois ele iria rezar ao Deus vivo e verdadeiro, ao Deus de Abraão, de Isaac, de Jacó, e aquele Deus que respondesse seria o Deus vivo e verdadeiro. Os sacerdotes de Baal aceitam o desafio. Se reúnem mais de 400 sacerdotes e eles permanecem ali longamente rezando, clamando a Baal, e Baal não responde. A resposta seria através de uma chama de fogo que passaria entre a carcaça de um animal sacrificado, como era próprio dos sacrifícios naquela época. Basta a gente lembrar, por exemplo, do sacrifício de Isaac, né? Mas Baal não respondia. O texto bíblico vale a pena a gente ler, porque ele é até em certa medida engraçado, porque o profeta Elias debocha inclusive dos profetas de Baal. Ele diz assim: ah, deve ser porque ele está dormindo, reza mais alto que às vezes acorda ele, né? Exatamente porque ele estava certo da fidelidade do Deus de Israel. E quando chega a sua vez de fazer a oração, ele, já que tinha que passar ali um fogo impetuoso, ele manda inclusive molhar o sacrifício, encher de água em volta, para mostrar que exatamente não havia nenhum truque, não havia nada que não fosse apenas pela ação de Deus. E ele reza ao Deus de Abraão, ao Deus de Isaac, ao Deus de Jacó, e Deus responde e lança uma chama abrasadora que passa entre os animais. E a partir disso, o profeta Elias fica absolutamente contente. E ele pesa a mão. Porque ele diz: já que Deus é o Deus vivo e verdadeiro, vamos eliminar esses profetas de Baal, esses sacerdotes de Baal. Então, ele conduz uma empreitada para assassinar todos os sacerdotes de Baal. Jezabel, então, fica sabendo e promete vingança ao profeta Elias. Ele, então, foge. O percurso da sua fuga é que ele encontra também com a viúva de Sarepta, que faz a ele um pãozinho, e depois ele se coloca, ou consegue refugiar-se nessa gruta que a primeira leitura narrou hoje. Nessa gruta, ele deseja se encontrar com Deus porque está absolutamente desencorajado. Porque percebe que errou. Porque percebe que agiu mal. E deseja encontrar-se com a graça de Deus para que Deus venha em socorro de sua fraqueza. Vem, então, um vento impetuoso e Deus não está no vento. Vem, então, uma tempestade e Deus não está na tempestade. Faça, então, um silêncio de uma brisa suave e o profeta se inclina porque Deus está na brisa. Muito bonito, muito bonito. Parece que também Jesus está, de alguma maneira, desanimado no Evangelho de hoje. Se a gente se lembra, na semana passada, nós escutamos o relato da multiplicação dos pães, não é isso mesmo? E aí, então, Jesus pede aos discípulos que eles mesmos deem de comer àquela multidão. E o que é que os discípulos fazem? Como é que a gente vai dar de comer eles? A gente só tem 5 pães e 2 peixes. Você tem que despedi-los. Manda eles embora para eles se virarem. Talvez, se a gente puder aprofundar-se nessa reflexão de que talvez Jesus esteja também um pouco desanimado, seja porque, de alguma maneira, ele ficou pensando: olha, esses discípulos aí estão comigo há tanto tempo, não entenderam nada até hoje? Ou, será que eu fiz a escolha certa? Será que esses eram realmente os discípulos que eu deveria ter escolhido? Mas ele faz uma nova escolha. A escolha de não escolher outros, de permanecer com aqueles que ele chamou. Ele se distancia um pouco, vai para o alto da montanha para rezar. Nós sabemos que na Sagrada Escritura a montanha é sempre lugar de encontro com Deus. É por isso, por exemplo, que Moisés recebe as tábuas da lei no alto do monte. É por isso que Jesus se transfigura no alto da montanha diante dos discípulos. E ele permanece a noite inteira em oração e os discípulos estão na barca já um pouco afastada da margem, que sofre então com um vento impetuoso que balança, que agita a barca. Os discípulos estão amedrontados, e mais amedrontados ainda ficam quando vem Jesus andando sobre a água que vai ao encontro deles. Jesus diz a eles: sou eu. E aqui é importante lembrar que esse sou eu não é apenas uma maneira da gente se identificar, não é? Você esqueceu a chave de casa, aí você chegou lá, toca a campainha, bate na porta e fala assim: ô fulano, sou eu. Não é isso que o evangelista está dizendo. Sou eu, na Sagrada Escritura, é o nome de Deus. Como é que Moisés escuta de Deus quando ele pergunta a Deus que diz a ele para ele libertar o povo do Egito. Moisés diz assim: eu vou lá falar com o faraó, quem que me mandou para poder ir lá? E o que é que Deus responde para ele? Eu sou, ou sou eu, te mandou, não é? É daí, inclusive, que é extraído o pentagrama sagrado, chamado de Javé, Yavé, não é? Do qual se retira esta pronúncia, por assim dizer, esse som do nome de Deus. Ora, então quando Jesus, andando sobre a água, diz assim para os discípulos: sou eu, ele está dizendo, é Deus que está entre vós. Embora lá na multiplicação dos pães, eles também ainda não tinham entendido isso. Pedro, então, como aquele que é o líder da comunidade, líder, portanto, também da igreja, como de costume, muito impetuoso, muito, como diria assim meu pai, com um dos ditados da roça dele, mais para frente do que bico de sapato, né? Pedro, então, que era para frente igual bico de sapato, falou assim: Jesus, se é o Senhor, então manda eu ir andando sobre a água para te encontrar. Jesus disse: vem. Enquanto ele olha para o rosto de Jesus, enquanto ele está firme com o seu olhar em Jesus, ele não afunda. Mas quando ele tira os olhos de Jesus e vê o mar e sente o vento da tempestade no seu rosto, ele começa a afundar. Ele pede ajuda a Jesus, Jesus o segura e eles então sobem na barca. Quando sobem na barca, a tempestade se acalma e os discípulos se curvam diante de Jesus e reconhecem: tu és verdadeiramente o Filho de Deus. Ora, irmãos e irmãs, é importante que a gente seja capaz de compreender, em primeiro lugar, que, como eu já disse outras vezes, a liturgia e os textos bíblicos não são uma reportagem sobre o que aconteceu com Jesus. Não tinha lá o MG1 ou G1 ou alguém filmando ou alguém postando nas redes sociais o que, que Jesus estava fazendo. O evangelista, ao nos contar o que aconteceu, está sobretudo nos dando um ensinamento, uma catequese. Dizem os estudiosos que muito provavelmente, no período que Mateus escreve o seu evangelho, a igreja já vem sofrendo diversas perseguições, próprias daquele período do Império Romano, em que os cristãos são ainda uma pequena seita e vivem as dificuldades de se estabelecerem. Muitos dizem, inclusive, que provavelmente Pedro, naquele momento, já havia morrido, Paulo, naquele momento, já havia morrido, ambos, nós sabemos, martirizados. Então, a imagem da tempestade que sacode a barca é a imagem dos poderes do mundo, dos homens que sacodem a igreja de Cristo, que desejam fazer afundar a igreja de Cristo. Porque a barca, também na Sagrada Escritura, sempre é entendida como a imagem, como o símbolo da igreja. Nós falamos tantas vezes da barca de Pedro, que é a igreja. Nesse sentido, recordo, portanto, o fato de que, ao escrever este ensinamento, esta catequese para nós, o evangelista está nos dizendo, em primeiro lugar, que Cristo, que o Senhor, não desanima de nós. Mesmo quando a gente é cabeça dura, igual aos discípulos, e não entende a sua ação, a natureza da sua missão evangelizadora. Mesmo quando, estando com ele durante tanto tempo, ainda não entendemos que ele pede de nós os nossos 5 pães e 2 peixes. Além disso, mesmo o Senhor não desanimando de nós, nós sabemos que sentir a força da tempestade não é uma escolha. Nós tantas vezes somos também chacoalhados, sacudidos pelas dificuldades da vida, não é? Como eu costumo dizer, ao enfrentar aí as pelejas de cada dia, tantas vezes nós corremos o risco também de nos desanimar. E como Pedro, às vezes esquecemos de manter o foco em Jesus. Às vezes desviamos o nosso olhar para outras coisas, estas sim que nos fazem afundar. E o Senhor, uma vez mais, nos recorda que, acreditando nele, permanecendo firmes nele, nós não seremos levados à derrota diante das dificuldades da vida. A barca do Senhor permanece. Não há tempestade que seja mais forte que a graça de Deus. É bonito também lembrar, irmãos e irmãs, que o Senhor ainda assim escolhe uma vez mais permanecer com os discípulos. Vejam vocês, eles tinham de alguma maneira desapontado Jesus quando não sabiam nem sequer o que fazer com as multidões e mais, queriam se livrar das multidões. Manda elas embora. Mesmo tendo eles desapontado o Senhor, Jesus novamente vai ao encontro deles e está com eles na barca quando a tempestade agita a barca. É bonito pensar que mesmo a gente desapontando o Senhor tantas vezes, que mesmo a gente sendo frágil, ilimitado, pecador, errando, equivocando-se, o Senhor não desiste de nós. O Senhor não nos deixa perecer diante das tempestades. E assim como eu dizia na semana passada, que Ele conta com a humildade dos nossos 5 pães e 2 peixes, lembram que eu até brinquei assim na semana passada, não é? Se a gente parar para pensar, a gente que não vale nada, Deus escolhe contar com os nossos 5 pães e 2 peixes e uma vez mais nos diz que mesmo nos desencorajamentos da vida, Ele sustenta-nos no amor. Que nós, portanto, irmãos e irmãs, peçamos a Ele a graça de que seja nosso companheiro no caminho da vida. Seja nosso companheiro na barca da fé, da igreja e da vida, que tantas vezes sofre mesmo o balanço das tempestades. Mas ainda assim, peçamos a Ele que não nos deixe perecer. Que, à semelhança do profeta Elias, nós saibamos reconhecer a ação de Deus, que, ao contrário da tempestade, age silenciosamente na brisa suave. Glória ao Pai, ao Filho e ao Espírito Santo.
1: Como era no princípio, agora e para sempre. Amém.
0: Creio em Deus Pai, Todo-Poderoso, Criador do céu e da terra, e em Jesus Cristo, seu único Filho, nosso Senhor, que foi concebido pelo poder do Espírito Santo, nasceu da Virgem Maria, padeceu sob Pôncio Pilatos,
1: foi morto e sepultado, desceu à mansão dos mortos, ressuscitou ao terceiro dia, subiu aos céus, está sentado à direita de Deus Pai Todo-Poderoso, de onde há de vir julgar os vivos e os mortos. Creio no Espírito Santo, na Santa Igreja Católica, na comunhão do santo, na remissão dos pecados, na ressurreição da carne, na vida eterna. Amém.
0: Irmãos e irmãs, elevemos a Cristo Senhor, nosso intercessor junto ao Pai, as nossas preces, por nossas necessidades.
1: A cada prece rezemos: Senhor, socorrei-nos e salvai-nos.
0: Senhor, socorrei-nos e salvai-nos.
2: Senhor, que socorreste a Pedro quando duvidou, olhai para a vossa igreja, erguei-a com a vossa mão misericordiosa e dai o dom da unidade. Nós vos pedimos.
0: Senhor, socorrei-nos e salvai-nos.
2: Senhor, que vos manifestastes na suavidade de uma brisa, permiti que vós reconheçamos nos sinais sacramentais e nos irmãos mais pobres. Nós vos pedimos.
0: Senhor, socorrei-nos e salvai-nos.
2: Senhor, que sempre nos revelai vossa bondade, concedei aos casais viverem o dom da unidade e permanecerem fiéis ao sacramento do matrimônio. Nós vos suplicamos.
0: Senhor, socorrei-nos e salvai-nos.
2: Senhor, que pertencestes à família de Nazaré e tivesse José como pai adotivo, concedei aos nossos pais já falecidos participar da vossa glória no céu e recompensai com todo o bem aquele que ainda então entre nós vos suplicamos.
0: Senhor, socorrei-nos e salvai-nos.
2: Senhor, que santificastes a família de Nazaré, abençoai todas as famílias de nossa paróquia nesse início da semana da família. Fortalecei-as no amor, na fé e na unidade. Nós vos suplicamos.
0: Senhor, socorrei-nos e salvai-nos.
2: Senhor, fonte da vida, abençoai os aniversariantes dizimistas, concedei-lhes saúde, paz e perseverança na fé, recompensando sua generosidade para com a vossa igreja. Nós vos suplicamos.
0: Senhor, socorrei-nos e salvai-nos. Senhor Deus, acolhei com bondade as preces que vos apresentamos e fortalecei-nos na fé e no vosso amor. Por Cristo nosso Senhor.
1: Amém.

0: Orai, irmãos e irmãs, para que, trazendo ao altar as alegrias e fadigas de cada dia, nos disponhamos a oferecer um sacrifício aceito por Deus Pai Todo-Poderoso.
1: Receba, Senhor, por tuas mãos esse sacrifício, para a glória do seu nome, para o nosso bem de toda a Santa Igreja.
0: Senhor, acolhei com misericórdia os dons que concedestes à vossa Igreja, e ela agora vos apresenta. Transformai-os por vosso poder em sacramento da nossa salvação. Por Cristo nosso Senhor.
1: Amém.

0: O Senhor esteja convosco.
1: Ele está no meio de nós.
0: Corações ao alto.
1: Nosso coração está em Deus.
0: Demos graças ao Senhor, nosso Deus.
1: É nosso dever e nossa salvação.
0: É justo e nos faz todos ser mais santos, louvar a vós, ó Pai, no mundo inteiro, de dia e de noite, agradecendo com Cristo, vosso Filho, nosso irmão. É Ele o sacerdote verdadeiro que sempre se oferece por nós todos, mandando que se faça a mesma coisa que fez naquela ceia derradeira. Por isso que estamos reunidos, louvando e agradecendo com alegria, juntando nossa voz à voz dos anjos e dos santos todos para cantar.

0: ó Pai, vós que sempre quisestes ficar muito perto de nós, vivendo conosco no Cristo, falando conosco por Ele, mandai o vosso Espírito Santo, a fim de que as nossas ofertas se mudem no corpo e no sangue de nosso Senhor Jesus Cristo.
1: Mandai o vosso Espírito Santo.
0: Na noite em que ia ser entregue, ceando com seus apóstolos, Jesus tomou o pão em suas mãos, olhou para o céu e vos deu graças, partiu o pão e o entregou a seus discípulos, dizendo: tomai todos e comei, isto é o meu corpo que será entregue por vós.

Do mesmo modo, no fim da ceia, tomou o cálice em suas mãos, deu-vos graças novamente e o entregou a seus discípulos, dizendo: Tomai, todos, e bebei. Este é o cálice do meu sangue, o sangue da nova e eterna aliança, que será derramado por vós e por todos para a remissão dos pecados. Fazei isto em memória de mim.

0: Tudo isto é mistério da fé.
1: Todas as vezes que comemos deste pão, todas as vezes que bebemos deste vinho, recordamos a paixão de Jesus Cristo e ficamos esperando a sua vinda.
0: Recordando, ó Pai, neste momento a paixão de Jesus, nosso Senhor, sua ressurreição e ascensão, nós queremos a vós oferecer este pão que alimenta e que dá vida, este vinho que nos salva e dá coragem.
1: Recebei, ó Senhor, a nossa oferta.
0: E quando recebermos pão e vinho, o corpo e sangue dele oferecidos, o Espírito nos una num só corpo, para sermos um só povo em seu amor.
1: O Espírito nos una num só corpo.
0: Protegei vossa igreja que caminha nas estradas do mundo rumo ao céu, cada dia renovando a esperança de chegar junto a vós, na vossa paz.
1: Caminhamos na estrada de Jesus.
0: Dai ao vosso servo, o Papa Leão, ser bem firme na fé, na caridade, e a Marco Aurélio, que é bispo desta igreja, muita luz para guiar o vosso povo.
1: Lembrai-vos, ó Pai, da vossa igreja.
0: Esperamos entrar na vida eterna com Maria, Mãe de Deus e da igreja, os apóstolos e todos os que na vida souberam amar Cristo e seus irmãos.
1: Esperamos entrar na vida eterna.
0: Abri as portas da misericórdia aos que chamastes para outra vida. Em silêncio, rezamos por todos nossos parentes, amigos, familiares já falecidos. Entre eles, lembramos-nos de todos os pais já falecidos, celebrando o sétimo dia de Dionísio Monteiro de Queiroz e Sebastião Maurício Cantarino. Acolhei-os junto a vós, bem felizes, no reino que para todos preparastes.
1: A todos dai a luz que não se apaga.
0: E a todos nós aqui reunidos, que somos povo santo e pecador, dai-nos a graça de participar do vosso reino, que também é nosso. Por Cristo, com Cristo e em Cristo, a vós, Deus Pai Todo-Poderoso, na unidade do Espírito Santo, toda honra e toda glória por todos os séculos dos séculos. Amém.

0: unidos a Cristo Senhor, que conduz-nos pela barca, na barca da igreja, aliás, pelos caminhos da vida, rezemos como Ele nos ensinou. Pai nosso que estais nos céus, santificado seja o vosso nome. Venha a nós o vosso reino. Seja feita a vossa vontade, assim na terra como no céu. O pão nosso de cada dia nos dai hoje. Perdoai-nos as nossas ofensas, assim como nós perdoamos a quem nos tem ofendido. E não os deixeis cair em tentação, mas livrai-nos do mal. Livrai-nos de todos os males, ó Pai, e dai-nos hoje a vossa paz. Ajudados pela vossa misericórdia, sejamos sempre livres do pecado e protegidos de todos os perigos, enquanto aguardamos a feliz esperança e a vinda do nosso Salvador Jesus Cristo.
1: Vosso reino, o poder e a glória para sempre.
0: Senhor Jesus Cristo, dissestes aos vossos apóstolos: eu vos deixo a paz, eu vos dou a minha paz. Não olheis os nossos pecados, mas a fé que anima a vossa igreja. Dai-lhe segundo o vosso desejo a paz e a unidade. Vós que sois Deus com o Pai e o Espírito Santo.
2: Amém. Amém.
0: A paz do Senhor esteja sempre convosco.
1: O amor de Cristo nos uniu.

0: O pão que eu darei é a minha carne dada para a vida do mundo, diz o Senhor. Eis, irmãos e irmãs, Jesus Cristo, o Cordeiro de Deus, que tira o pecado do mundo.
1: Senhor,
0: eu não sou digno de que entreis em minha morada,
1: mas dizei
0: uma palavra e eu serei salvo.
1: Lembramos a todos que ao receber a Santa Comunhão, você deve comungar na frente do padre, do diácono ou ministro. É expressamente proibido sair andando com a hóstia consagrada nas mãos.

0: Oremos. Ó Senhor, a comunhão do vosso sacramento que acabamos de receber, nos salve e nos confirme na luz da vossa verdade. Por Cristo nosso Senhor.
1: Amém.
0: Sentados um instante. O Heleno está me lembrando aqui que a gente vai começar a fazer a renovação da assinatura da liturgia, não é? Esse encartezinho que a gente faz a utilização dele, a igreja em oração, que é da CNBB. Então, a partir de amanhã, aqueles que quiserem fazer a assinatura para 2027, podem procurar o escritório paroquial, por favor, tá bom? Às vezes alguém que ainda não assina, mas gostaria de assinar, você recebe a liturgia mensalmente para poder também acompanhar os textos bíblicos, caso queira, não é? Vamos fazer o sorteio, depois eu continuo com os outros avisos. Vamos lá, né, dona Neuza? Vamos ver quem é que vai estar com sorte hoje, né? Elza Aparecida da Silva Balbino, é isso mesmo? Olha, muito bem. Que bom. Tá vendo? Olha, a senhora tá com sorte hoje. Aí, tá vendo? Já ganhou o dia, né? Parabéns, viu? Que Deus abençoe. Obrigado pelo dízimo da senhora, pelo compromisso da senhora com a nossa paróquia, viu? Tá certo, muito obrigado. Isso. Tá bom, muito obrigado. Aproveitando que a... Aproveitando que a Elza lembrou que foi o dia do padre na semana passada, quero também aproveitar para agradecer. Muitas pessoas mandaram mensagens parabenizando, enfim, rezando, né? E também eu tive que fazer uma mudança no chip do meu telefone essa semana, e aí muitas mensagens não deu para responder, porque eu estava respondendo uma por uma. Mas aí quando faz essa mudança, tem que... as mensagens perdem tudo, né? Então agradeço aqui a todos. Exatamente porque alguém que mandou que eu não consegui responder, foi por isso dessa mudança aí no telefone, tá bem? Bom, hoje nós começamos a Semana da Família. Então agora às 10 horas nós temos também a abertura com a Missa das Crianças, para as crianças também. E à noite nós vamos viver um momento muito bonito, para o qual quero também convidar você. Nós vamos realizar... não é a Semana Santa, mas nós vamos realizar uma procissão do encontro. Só que não é o encontro de Nossa Senhora das Dores com o Senhor dos Passos, é o encontro da Sagrada Família. Então nós vamos sair com a imagem de São José lá da capela do hospital, que é de São José. Nós vamos sair com a imagem de Nossa Senhora das Dores lá.

sociedade, tá bem? Os coroinhas e acortos vão estar lá na frente também vendendo o docinho para ajudar, como já expliquei, na organização aí dos paramentos litúrgicos deles, né? Vamos pedir a bênção de Deus. Podíamos pedir também assim, cantando para todos os pais, né? Os nossos pais serão abençoados, pois o Senhor vai derramar o seu amor. Os nossos pais serão abençoados, pois o Senhor vai derramar o seu amor. Derrama!

0: O Senhor esteja convosco.
1: Ele está no meio de nós.
0: Venha do coração paterno de Deus sobre todas as casas e famílias, sobre todos os pais e sobre todos vós que aqui hoje vos reunistes, a bênção de Deus Todo-Poderoso, Pai, Filho e Espírito Santo.
1: Amém.
2: A alegria do Senhor seja a vossa força. Ide em paz e o Senhor vos acompanhe.
0: Graças a Deus. Nosso abraço a todos os pais.
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0: certa. 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
3: 9:32.
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2: 10 e 1.
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1: 10h40.
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0: 10h46.
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2: 11 11.
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7: 11:30.
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1: 11:43.
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1: E 59.
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0: querido amigo, querida amiga, e vamos orar a São Miguel Arcanjo, que te proteja, que coloque um anjo da guarda sobre você e que proteja também as almas nos céus. Ore comigo, pense no seu familiar já falecido, pense em você que agora está vivo e que precisa da proteção de Deus. Oração a São Miguel Arcanjo. Glorioso Príncipe do Céu e Protetor das Almas, eu vos chamo e invoco para que me livreis de toda a adversidade e de todo o pecado, fazendo-me progredir no serviço de Deus e conseguindo-me dele a graça da perseverança final, que me faça gozá-la eternamente. Amém. São Miguel Arcanjo, protegei-nos no combate, cobri-nos com vosso escudo contra os embustes e ciladas do maligno. Subjugue-o Deus, instantemente pedimos. E vós, príncipe da milícia celeste, precipitai ao inferno a Satanás e a todos os espíritos malignos que andam pelo mundo a perder as almas. Amém. O Senhor esteja convosco, Ele está no meio de nós. Pela intercessão de São Miguel Arcanjo, nosso padroeiro, desça sobre você, sua família, a sua refeição, o seu trabalho, a sua vida, a bênção do Deus Todo-Poderoso, Pai, Filho e Espírito Santo. Amém.
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1: Tá no ar o Agito Cultura nesse domingão, e hoje um domingão ainda mais especial, né? Hoje é dia de celebrar aí o amor e o cuidado e a família. Hoje é dia dos pais. Então, para todos os papais ligadinhos na programação da 90.1, parabéns, um grande abraço, feliz dia dos pais. Especialmente pro meu papai lá, o Sr. Jesus, tá lá ligado, né? Parabéns, papai. Papai tá lá ligadinho com a gente. E também para todos os papais aqui da Rádio Cultura, né? Um feliz dia dos pais, que seja um domingo de muito amor e muita alegria. Bom, hoje preparamos aí uma programação especial para você curtir aí com seu papai e curtir em família. Então fica ligado, tá começando o nosso Agito Cultura, Dia dos Pais.

0: tarde, 16 minutos, começando aí esse especial, né? Esse achando de cultura totalmente especial para os papais, com Pagodinho da Marmilha, Nike shortinho e também Desencano e Facilia, né? Olha, você vai mandando seu recado, né? 32,580, pode mandar, tá valendo aí a sua participação. Afinal de contas, hoje, domingão aí do Dia dos Pais. Fazer o seguinte, vamos pro break, que na volta a gente já começa aqui a mandar os recados aqui do WhatsApp, hein? Manda o seu áudio, manda um abraço aí pro seu papai. Qual é a música que seu papai mais curte, hein? Manda pra cá que eu quero saber, eu tô curioso. 32,580, o Agito Cultura nesse domingão do Dia dos Pais. Daqui a pouquinho, a gente tá de volta na programação.
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0: 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Tudo bom, Agito Cultura, esse domingo totalmente especial hoje, dia dos pais, né? Quer mandar um recado? Manda 3251-1580, bora pro WhatsApp que hoje tem muito recado da galera. Oi!
2: Oi, Ilha, quero participar do seu programa para nós mandarmos parabéns para a Edna da Vila pelo seu aniversário amanhã. Eu, a Márcia, a Doca, a Dineia, a Lena, a Maria Cecília, a Rafaela e o Rafael. Parabéns, Edna. Muitas felicidades. E também para o Leonardo. Também ele faz aniversário amanhã, mas como aí não tem seu programa, eu estou pedindo hoje. É seu pai, Kleber, a mãe, Estela, a irmã, Tainá, e as avós, e as tias e tio. Eu e Jumar mandamos parabéns para ele. E a música que eu gostaria de ouvir hoje, pelo Dia dos Pais, é com Roberto Carlos, meu querido, meu velho, meu amigo. Mando para todos os pais de Santos Dumont e toda a região. Obrigado,
0: William.
2: Abraço.
0: Ô, Cristina, obrigado você, viu, minha amiga? Abraço aí pra galera. Então, quer dizer, amanhã é aniversário da nossa amiga lá, é?

melhor nota, né? Valendo minha semana. É, beleza, hein? Ó, parabéns, hein? Parabéns, felicidades. Muitos anos de vida, tudo de bom, né? Tudo de bom dessa nova data que se inicia. Edna, um abraço pra você. Alô, Leonardo. E abraço pra você também, parabéns, viu? E também parabéns, né, Cristiano? Pra toda a galera que tá também ligadinha com a gente. Fez aniversário também hoje, domingo, dia 9, né? Se você tá completando mais um ano de vida, aquele abraço de toda a equipe aqui da Cultura.

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3: Meio-dia e 32.
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4: 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Agora sim, né? Estamos de volta aqui no Agito Cultura, né? Sim, domingão muito mais do que especial, né? De 9 de agosto. E claro, né? Você vai mandando um recado. Tem muito recado no WhatsApp. Simbora, 3251580. Esperando também o seu recado, né?
5: Príncipe. Oi. Olha, eu mandei a música aí. Mandei a música aí, tu ouviu? Tu viu? Escutou?
4: Ah, essa daqui?
5: A música que eu pedi ontem, eu te mandei hoje.
4: Ah.
5: Ó, dá um abraço aí no rei pelo Dia dos Pais.
4: Ah, valeu, ele tá lá ouvindo.
5: E tudo de melhor, isso é
4: meu. Obrigado, hein? Valeu.
5: Também, tá bom?
4: Valeu.
5: E vê se bota minha música aí que eu achei hoje.
4: Agora não, você achou?
5: No grupo, Não botei no seu privado, não. Botei no aqui, na rádio.
4: Não, já tá aqui.
5: Valeu, príncipe.
4: Vou mandar.
5: Queremos semana que vem, eu vou pedir outra, hein?
4: Ah, aí sim.
5: Vou pedir outra semana que vem. Então dá um feliz dia dos pais pro rei, pro Edmilson, pro Ivo, tá? Então, todos os papais aí do grupo. Alô, príncipe!
4: Beleza! Ô, Garcia, obrigado, ainda me ajudou aqui na programação, tá? Mandou até a música, tá vendo só? Obrigado, Garcia, abraço pra você, viu? Valeu pela sintonia. Cadê a música? Já cliquei aqui. Ah, meu Deus do céu. Aí só falta não tocar a música, né, Garcia? É sacanagem, né? Ai, cadê a música que a Garcia mandou? Cadê? Meu Deus do céu, tá vendo só, Gracinha? A Gracinha mandou a música não quer tocar não, né? Calma aí, gente. Eu vou mandar a música da Gracinha ainda, calma aí. Ô, Gracinha, eu tô esperando tua música carregar aqui, menina. Não tá querendo carregar não, que coisa. Quer não. Meu Deus do céu, cadê? Vamos tentar de novo aqui, vamos lá, vai, calma aí, para de rir, gente, para de rir. O pessoal gosta de rir, cadê? Cadê a música da Gracinha, gente? Aí, ó, não tá dando, Gracinha. O que tá acontecendo aqui? Ai, ai, ai.

que vai abrir. Ah, agora abriu, Gracinha. Nossa, mas agora lá. 1, 2, 3, 4, 5. Calma aí. Ah, mas a Gracinha tá lá no Rio de Janeiro. Tá rindo, né, Gracinha? Você tá aí dando gargalhada aí, né? Porque eu tô enrolado aqui com a tua música, né, Gracinha? Mas ó, tua música aqui tá chegando aqui, Gracinha. Ó, olha ela aí.

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0: tamo junto na melhor programação da cidade, tamo de volta.
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0: E aí, como é que tá o domingão, hein? Domingão de hoje, dia dos pais, 9 de agosto. Tá legal, tá beleza? Tá em casa, você tá passeando, tá indo almoçar, né? Com a galera, com a família, com o papai, eu, com a família toda. Tá aí, tá no carro, tá no forninho, quero saber onde é que você tá. 3251580. Manda o seu papo aqui também. Manda aí, pede sua música, manda seu abraço pra quem você quiser.
2: Olá, filho. Boa tarde, Elaine.
0: Ué, Landa, sumindo, menina.
2: Eu gostaria de ouvir um Pepino de Capri, Roberta. Ofereço para todos os pais e ofereço para o Ney e para Sandra e todos os filhos. Obrigado. Fica com Deus. Tchau, tchau.
0: Pegou uma musicaça, hein? É, a gente que falou, né, que infelizmente o Pepino de Capri faleceu, né? E aí a gente trouxe aqui um pouco da vida e da obra dele. E essa música aqui a gente contou um pouco da história, né? A gente contou um pouco aí da história da música aí do Pepino de Capri. Vamos mandar, mano, vamos mandar, tá bom? Imagina! Então manda aí, 3251580, vai!
3: Boa tarde, William.
0: Oi.
3: Tudo bem? Ida Cunha do bairro Corre do Ouro. Ô, William, você podia tocar para mim Chapeludo? Ofereço para todos os pais, para você e para todos os ouvintes. Muito obrigada. Boa tarde.
0: E ainda daqui a pouquinho eu tô mandando, hein? Um abraço para vocês aí. Valeu pela sintonia. Valeu, do bom domingão.

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1: 1 e 3.
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10: Estamos de volta aqui na programação nesse domingão de 9 de agosto de 2026. E claro, né, você vai mandando um recado no 3251-1580. Manda o seu áudio, né? Manda o áudio. Pede sua música, faz aí a sua homenagem, manda pra quem você quiser. Oi! Ô Cláudio, aí?
11: Vou sair de ouvir uma música do Dose Dupla. Samsa. Bye bye, tristeza. E joga fora. No lixo. Ofereço pra todos os locutores da rádio. Pra todos que estão se usando. Como eu sempre digo, esse programa é maravilhoso. É um programa alegria só. Tudo de bom. Um abraço,
10: com Deus. Um abraço, Cláudio. Tamo junto, hein, Cláudio? Um abraço pra você, é só legal, né? Afinal de contas, hoje é domingão, é dia dos pais, né, Cláudio? Um abraço pra você, minha amiga. Vamos embora, dose dupla, pedindo, né?

0: Dá uma pausa rapidinho, daqui a pouquinho eu tô de volta, hein?
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1: Ótimo domingão pra você do Dia dos Pais. É, aumenta o som, porque hoje o Agito Cultura é especial para todos os papais que estão sintonizados. É nesse clima aí de festa e muita emoção. Já falei, vou falar de novo, feliz Dia dos Pais para todos os nossos papais aqui da Rádio Cultura. E também feliz Dia dos Pais para todos os papais que são aqui parceiros da Rádio Cultura. Para todos que fazem aqui o seu comercial aqui na Rádio Cultura, os papais empresários, os papais trabalhadores que estão junto com a gente aqui na Cultura, também a gente deseja, né? Feliz Dia dos Pais.

0: Olha, é o seguinte, 2 minutinhos, a gente já tá de volta aqui na programação, esse especial Dia dos Pais, hein?
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4: 1:28.
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3: Vamos de música de volta aqui no Agito Cultura nesse Dia dos Pais. Bora, embora aí mandar muita música boa e claro, você também mandar aí o seu recado pelo 3251-1580.

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0: perdeu, hein?
1: 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Todo mundo então convidadíssimos a participar em Boa Sorte na Santa Missa e as festividades na Gruta de Nossa Senhora Aparecida.
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9: Vamos de volta nesse domingão, é dia dos pais. E aí, quer mandar um recado? 3251580. Você mandando e desmandando no WhatsApp, tá liberado, hein? Eu tô esperando você mandar e participar aqui com a gente, aqui do nosso Agito Cultura Especial nesse domingão de dia dos pais.
10: Boa tarde, eu sei que é o Leandro BG. Gostaria de pedir dose dupla hoje de Fábio Júnior. Você toca uma música dele fazendo um favor pra mim, falando de Dia dos Pais. Que é a música dele, pai. Esse pra todos os pais. do nosso Brasil são heróis. Todos da Rádio Cultura 90.1, para todos os inscritos de Santos Dumont, para todos do BG, para minha mãe, Dona Vandeleia, do BG, para todos aqueles que não tem pai, mas sempre vai estar com o pai no coração, na alma. Eu ofereço para todos os inscritos de Santos Dumont, meu amigo William Silva, para minha amiga Maria Aparecida, do bairro das Flores, para meu amigo Mário, do bairro das Graças, para todos do Rio Pinho. Com Deus, William Silva. Toca pra mim, meu amigo. Dose dupla de Fábio Júnior hoje. Eu sei que vai tocar, hein, William Silva. Pai, são muitos heróis. Criou nós pro mundo. Nos deu educação, sabedoria, respeito. Ensinou a vida. No caminho da vida, o caminho do bem, o caminho das coisas certas da vida, né? Aí você não esquece pra tocar pra nós aí, não. Fazer um favor.
9: Valeu, é isso mesmo, né? Os pais aí que nos deram educação e nos guiaram os caminhos da vida. Beleza, mano. Vou mandar aqui o Fábio Júnior pra você. Beleza, irmão? Valeu pela sintonia.

0: Olha, é o seguinte, 2 minutinhos, a gente já tá de volta aqui na programação com esse especial Dia dos Pais, hein?
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1: 1:59.
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10: Valeu pela sua audiência, pela sua sintonia nesse domingão, 9 de agosto. Um domingão mais que especial, né? Manda um recado aí, vai. É, manda o WhatsApp, quero saber da onde você tá ouvindo o som da 90.1. Você tá aqui em Santos Dumont? Você tá aqui nas cidades vizinhas? Você tá em Obang da Câmara? Você tá em Bobagem? Responde pra mim, eu quero saber onde é que você tá. 3251-1580. Deixa eu mandar um abraço aqui pra Leatriz que tá aqui, ó, no WhatsApp, mandando ao William. Desejo feliz dia dos pais aí pro Serginho Coelho e também pra todos os papais aí na Rádio Cultura. Abraços da Leatriz e da Doroteia. Ô, Leatriz, Doroteia, um abraço pra vocês, viu? É, um abraço também pro nosso Serginho Coelho. Grande Serginho Coelho, um abraço aí pro Serginho Coelho e todos os papais também, né, Leatriz?

0: 11h12. Aí, lançamento, essa também é nova na programação. Zé Neto, Cristiano, cadeira cativa. Vamos prosseguir, porque o Agito Cultura de hoje está salíssimo nesse dia 9 de agosto. Né? Mais uma vez, um abraço para você que está ligando o Rádio Agora. Feliz Dia dos Pais. Você que é papai, ouvinte aqui da Cultura. Obrigado pela sua sintonia. Manda o seu áudio, né? Manda o seu áudio aí. Manda um recado para o seu papai. Manda um recado para quem você quiser. Pelo 3251-1580. Vambora.
1: Oi, boa tarde, Oida Silva.
0: Oi.
1: Aqui quem fala é a Cláudia do bairro Santo Antônio.
0: Oi.
2: Oida Silva, boa tarde. Quem tá falando é o César do Santo Antônio.
0: Fala, meu amigo.
2: Eu gostaria de ouvir uma música com os Barões da Pisadinha, com dose dupla. Só basta você me ligar. E o piseiro tá estourado. Muito obrigado, Ida Silva, e uma boa tarde.
0: Valeu, meu irmão. Um abraço aí pra essa galera aí. Todo mundo tá ligadinho aí com a gente, né? Dá tempo aí de mais uma, produção? Vamos lá. 3251-1580, manda o seu áudio, bora.
3: Oi, William, boa tarde. Eu queria desejar um feliz Dia dos Pais para todos os pais. E gostaria de pedir a música de Mariana Fernandes e Geninho, Peão Tatuado. Obrigada.
0: Valeu, é isso mesmo, né? Vai mandando aí o seu áudio pelo WhatsApp. E claro, né? Mandando um abraço aí para os papais. É dia do pai.

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6: 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Tudo bom na frequência 90,1, viu? Obrigado pela sua sintonia nesse domingão. Um domingão mais especial, né? 9 de agosto. E claro que você também vai mandar o seu recado. Quer mandar o recado? Quer mandar aí a sua lembrança? Quer mandar aí a sua...

0: música que lembra o seu pai, né? Ou a música que seu pai mais gosta, mais curte, manda pra cá. 3251580. Eu tô esperando aí a sua participação. Bora!
1: Põe a música pra mim, Utopia, do Padre Zezinho. Oferece a todos os pais aí, tá? Pra todos que tiver. Só pra eles, tá? Desculpa estar participando agora que tava aqui. Um abraço pra você, tá? Um bom domingo. Feliz dia dos pais. Junto com seu pai. Um abraço.
0: Ei, Mariana, obrigado, viu, meu amigo? Eu tava te esperando, minha. Tô assim, será que a Maria Helena não vai participar hoje? Não, ela chegou, viu? Ela chegou. Deixa eu mandar um abraço aqui pro meu amigo do meu Deus, meu Deus. Mandou um recado aqui no WhatsApp. Ó, William, hoje eu quero ouvir aí Léo Canhoto e Robertinho. Oferece pra todos os papais aqui de Santos Dumont. Ele também oferecendo aqui para os papais da Rádio Cultura, é isso aí. Oferece pro seu papai também, o seu Gesso Tricolor. Ele é tricolor mesmo, viu, o Deus? Tricolor roxo das Laranjeiras, viu? É, fala mal do flusão dele não, que o papai fica bravo.

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1: 12h31.
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1: 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Estamos de volta, né? Nesse domingão, 9 de agosto, Dia dos Pais. Pra você que tá ligando no rádio agora, pro Arthur William Silva, até logo mais às 3 da tarde. Dá tempo, viu? Dá tempo de você mandar o seu recado, pedir sua música, mandar aí o seu abraço, seu carinho pro seu papai, pro vovô também, pro tio, pra quem você quiser. Pelo WhatsApp 3251580. Mandar um abraço aqui pra Keila, que tá aqui ligadinha, tá mandando aqui o William. Manda feliz dia dos pais aí pra todos os papais. Especial aí para o meu marido, o José. Lembra aí pra gente, fim de tarde do Fact Family. Vou procurar aqui, viu? Essa daqui, essa é das antigas, hein? Vou procurar aqui, tá bom? Um abraço, valeu, valeu pela sintonia. Vou mandar um abraço também pra galera aqui do centro. Olha, meu amigo Tocha, aquele abraço aí. Abraço pro Tocha, a Rafaela, tá lá, o Caio, o Juninho também. Essa galera que tá ligadinha aqui no som da novela, bom dia. Lá no bairro de São Sebastião, meu amigo é o Jorge. Ô Jorge, aquele abraço pra você, meu irmão. Abraço aí pra você, pra Wanda, Miguel, Gabriel, essa galera aí, né? Tá todo mundo ligadinho aí na 90.1. É, beleza, um ótimo domingo pra vocês aí. Feliz dia dos pais, né? Todos os papais aí ligadinhos na programação. Os papais aí do bairro São Sebastião.
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0: 12h42. Isso é um clássico, né? Padre Zezinho. Esse homem é inteligente demais, né? Fala sério, esse homem é inteligente demais, né? Vamos lá, 3251, 1580. É o Agito Gordura, hoje especialíssimo nesse domingo, no dia 9, Dia dos Pais. Mais uma vez, um abraço, né? Pra você que é papai, que tá aí ouvindo a nossa programação, você que é papai que tá em casa, você que é papai que tá trabalhando, um abraço, né? Parabéns, hoje é o seu dia. Manda mensagem, quer mandar o áudio da tampa ainda. São os últimos áudios que a gente vai rodar agora, hein?
1: Boa tarde, tudo bem? Eu queria oferecer uma música pra minha esposa Jordana, pro meu filho Miguel, pro meu filho Rafael, pro Daniel de Santo Antônio. Uma antiga do Eduardo Costa. Uma bem antiga do Eduardo Costa. Oferecendo pra eles. Miguel, Rafael, minha esposa Jordana e pra minha sogra. Maria das Dores.
0: Beleza, beleza. Vou mandar pra você assim, beleza, Daniel? Prazer pra você. Um abraço também pra minha amiga Eunice, lá da Capitão Nelson. Eunice, abraço pra você também, viu? É, obrigado. Obrigado aí pela sintonia. Valeu pela audiência. Tá sempre aí ligadinho na nossa programação. Abraço também aqui pra todo mundo que tá ligadinho também comigo na Vila Esperança. Galera aí da Vila Esperança ligadinho na programação. Obrigado aos papais aí também da Vila Esperança, né? Aquele abraço pra vocês. Valeu pela sintonia. Tudo bom,

0: Não sai da sintonia hoje o Agito Cultura Especial do Dia dos Pais, cheio de muita coisa bacana.
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1: Vamos de música de volta aqui no Agito Cultura nesse Dia dos Pais. Bora, embora aí mandar muita música boa e claro, você também mandar aí o seu recado pelo 3251-1580.

tocando muito bem. Essa música aí que é sucesso, né? Todas as rádios tá tocando, né? E como eu sempre digo, se tá em todas as rádios, tem que estar aqui também no Agente Cultural. Merci! Não, e olha, vamos encerrando, né? O Agente Cultura de hoje, desse domingo, Dia dos Pais. Rapidinho, né? Terminou, voou o tempo, né? Mas ó, a gente quer deixar um abraço todo especial para todos os papais aí sintonizados, conectados com a gente aqui na rádio, o pessoal também que tá na internet, né? Olha, muito obrigado, viu? A todos os pais. Obrigado aí por ser sempre a inspiração e o nosso porto seguro de sempre, né? Aproveita aí, ó. Todo mundo aproveita o dia em família. Tem muita música aqui na Cultura. Pode ficar sintonizado que a nossa programação segue aí com muita música boa e energia positiva. A todos os papais, um feliz Dia dos Pais. Ótimo domingão pra todo mundo. O meu papai, o Sr. Gesso, que tá lá também, né? Fazendo aquele churrasco, eu espero. Papai, parabéns, feliz Dia dos Pais. Todos os pais, né? Também meus tios também que são pais. A todo mundo lá em casa, lá no comemorando, lá naquele churrascão esperto, hein? Todos os papais também aqui da nossa querida Rádio Cultura, um grande abraço, parabéns, feliz Dia dos Pais, que seja aí um Dia dos Pais de muita coisa boa, muita energia positiva, muito amor, muita saúde, né? Muita paz, todos os pais, muita prosperidade. E a gente está de volta no próximo Fim de Semana Cultura, você sabe, né, que o Fim de Semana Cultura é comigo, é o William Silva. Sabadão e domingão, sempre na programação, meio-dia, é o Agente Cultura agitando tudo aqui na frequência. E no sabadão também tem uma balada, hein? E ó, esse mês tá bom demais, hein? Programas inéditos do Na Balada tá muito bacana. Abraço do William Silva, tô indo nessa. Abraço pra todos os papais. Valeu, fui!

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1: 2:59.
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0: Maria Santíssima, que em vossa imagem milagrosa de Aparecida espalhais inúmeros benefícios sobre o Brasil. Eu, embora indigno de pertencer ao número dos vossos servos, mas desejando participar dos benefícios da vossa misericórdia, prostrado a vossos pés, consagro-vos o entendimento, para que sempre pense no amor que mereceis. Consagro-vos a língua, para que sempre vos louve e propague a vossa devoção. Consagro-vos o coração, para que depois de Deus vos ame sobre todas as coisas. Recebei-nos, ó Rainha incomparável, no ditoso número dos vossos servos. Acolhei-nos debaixo da vossa proteção. Socorrei-nos em nossas necessidades espirituais e temporais, e sobretudo na hora da nossa morte. Abençoai-nos, ó Mãe Celestial, e com vossa poderosa intercessão, fortalecei-nos em nossa fraqueza, a fim de que, servindo-vos fielmente nesta vida, possamos louvar-vos, amar-vos e render-vos graças no céu. Por toda a eternidade, assim seja. Pela intercessão de Nossa Senhora Aparecida, Rainha e Padroeira do Brasil, a bênção de Deus Onipotente, Pai, Filho e Espírito Santo, desça sobre vós e permaneça sempre. Amém.
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3: 3 e 8.
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16: No! 3 e 21.

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1: 3h31.
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0: 23:37.
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0: Obrigado.
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15: 3:49.
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0: Anitta! Ativa aí! Que honra!
1: Não mandei me convidar, já que me convidou, eu sou Tijuca!
0: Caramba!

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1: Resenha das crianças com envolvência familiar.

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8: 4:21.
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1: 32.
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1: 5 e 1.
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1: 5 e 17.
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Recebam com muito carinho, Luiz Carlos Raça Negra! 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

0: Olha que maravilha.
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2: 5:33.
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1: 6 horas.
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3: O anjo do Senhor anunciou a Maria, e ela concebeu do Espírito Santo. Ave Maria, cheia de graça, o Senhor é convosco. Bendita sois vós entre as mulheres, e bendito é o fruto do vosso ventre, Jesus. Santa Maria, Mãe de Deus, rogai por nós, pecadores, agora e na hora de nossa morte. Amém. Eis aqui a serva do Senhor, faça-se em mim segundo a vossa palavra. Ave Maria, cheia de graça, o Senhor é convosco. Bendita sois vós entre as mulheres, e bendito é o fruto do vosso ventre, Jesus. Santa Maria, Mãe de Deus, rogai por nós, pecadores, agora e na hora de nossa morte. Amém. E o Verbo Divino se fez carne e habitou entre nós. Ave Maria, cheia de graça, o Senhor é convosco. Bendita sois vós entre as mulheres, e bendito é o fruto do vosso ventre, Jesus. Santa Maria, Mãe de Deus, rogai por nós, pecadores, agora e na hora de nossa morte. Amém. Rogai por nós, Santa Mãe de Deus, para que sejamos dignos das promessas de Cristo. Oremos. Infundi, Senhor, como vos pedimos, a vossa graça em nossas almas, para que nós, que pela anunciação do anjo, vimos ao conhecimento da encarnação de Jesus Cristo, vosso Filho, por sua paixão e morte, sejamos conduzidos à glória da ressurreição, pelo mesmo Cristo, Senhor nosso. Amém.

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1: 6:31.
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10: 6:36.
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0: sei demais, mas eu percebi, com o tempo eu aprendi que sozinho, sozinho eu sou problema.
1: É isso, meu filho.
0: Você sabe, deixa assim.
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1: 6:57.
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0: 7 e 13.
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1: 7:28.
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3: 7:32.

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4: 7:45.

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1: 7:57.
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10: Oito e quatro.

0: 8:15.
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0: 8:18.

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1: 8:31.
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